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1: 9:08.
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5: 9:39.
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1: 10:18.
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1: Tem algum homem que trouxe a sua sogra hoje aqui? Vamos falar a verdade, gente. Tá cheio de mentiroso hoje aqui, né? Alguém gosta da sogra? As mulheres também? Não. Ó, gente, eu vou falar a verdade. Eu adoro a minha sogra. É verdade. Sabe por quê? Ela fez a melhor coisa da vida dela e deu pra mim. Vamos cantar essa música? Vou contar essa história, gente. Vambora.

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2: 10:53.
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1: 11 horas e 26 minutos.
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1: 0:08. 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

Eu vou falar sobre um cunhudo que tá me causando pavor. Dentro da sua cabeça botaram um computador, meio em forma de robô, não sei se é bicho ou se é gente, tá ligado na internet. Eita, cunhudo inteligente.

0: 5:34.
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3: 5:50.
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2: 6:10.
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2: 6:31.
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6:32. Muito bom dia, Ronda Alta. Muito bom dia, ouvintes da Navegantes FM 87.9. Os senhores estão na audiência do programa Amanhecer no Rio Grande nesta manhã de segunda-feira. Hoje é dia 20 de julho. Um abraço especial para você que está ligadinho aí. Que tenhamos todos nós, né, uma semana muito abençoada. Vamos seguindo por aqui, os monarcas no tranco dos monarcas, o Xiru missioneiro, tanto mais ou menos, tá louco de bom, e o José Alexandre, meu jeito, é música chegando por aqui.

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2: 6:50.
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6:51. Seguimos por aqui com a boa música gaúcha no Amanhecer no Rio Grande. Agora eu trago o grupo Puro Sangue, Pago Onde Nasci, Os Quatro Gaudérios, Coração Machucado, e o grupo Marca Baileira, Sovado de Potro e China. E logo após teremos a oração da manhã por aqui.

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3: E pra cantar com Marca Baileira, Xeloquedo chega pra cá. Mas chega.

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0: 7:04, e como acontece todas as manhãs neste horário aqui na Navegantes, nós temos a oração da manhã com o padre Reginaldo Manzotti. Vamos aqui, através desta oração, agradecer a Deus por mais este dia em nossas vidas e pedir proteção na semana que se inicia. Meu amigo, minha amiga, confie no seu poder de transformação. Nós não temos a inércia a nosso favor. Se há algo em nossas vidas que não gostamos, devemos nos esforçar para mudar. Ninguém fará isso por nós. Somos os grandes responsáveis pela nossa vida, por tudo de bom e de mal que nos acontece, por todas as nossas realizações e frustrações. Tudo o que fazemos diariamente, das coisas mais simples até as mais complexas, interferem no curso de nossa vida. Se há algo que lhe inquieta, que lhe deixa triste, infeliz, inseguro, ou que lhe tira a paz, reflita e tente descobrir o que você pode fazer para mudar, para melhorar. Nunca esqueça que você tem o poder de transformar a sua vida. Não foque nos desafios e obstáculos. Foque nos seus objetivos, foque no que é bom, confie no seu poder de realização. Se você é capaz de saber o que realmente lhe faz bem e lhe faz mal e reagir a isso, respire fundo, olhe para dentro de si e desperte a força adormecida dentro de você. Confie no seu poder de transformação. Um abraço a todos, uma abençoada segunda-feira e também uma abençoada semana. E o padre Reginaldo Manzotti chegando com a oração da manhã de hoje.
1: Olá, queridos ouvintes, aqui quem fala é o padre Reginaldo Manzotti. Nessa segunda-feira, espero que você esteja gostando e realmente é um momento de graças e bênçãos do céu. Eu quero fazer um apelo. Torne-se um associado. Ligue. E este é o número para tornar-se um associado e fazer parte da família Evangelizar. É preciso. Anote. 0 operadora 41 3221 6060. Eu repito, 0 operadora 41 3221 6060. Eu estarei nessa segunda-feira acolhendo todos os pedidos de oração e os novos associados. Evangelizar é preciso. Bom dia, meus irmãos e irmãs, segunda-feira. Esta semana nós celebramos São Cristóvão, por isso eu dedico nossa oração por todos os motoristas, homens, mulheres, seja no trabalho ou no lazer. Vamos juntos rezar, pedindo a Deus que nos livre de todos os males no trânsito. Em nome do Pai, do Filho e do Espírito Santo. Amém. Senhor Deus, somos peregrinos nesta terra, caminhantes no itinerário da vida, rumo ao encontro definitivo contigo. Senhor, que nos destes como exemplo São Cristóvão, que atravessou a correnteza furiosa de um rio com toda firmeza e segurança, carregando nos ombros o menino Jesus. Ó Deus, fazei que também nós, mesmo carregando as nossas cruzes, nossas dificuldades, mesmo com fardo pesado, consigamos com firmeza e segurança enfrentar corajosamente todas as correntezas, toda a tempestade, toda a tribulação. De modo particular, por intercessão de São Cristóvão, fazei com que saibamos valorizar a vida, sabendo conduzir os nossos veículos no trabalho, no lazer. Dai-nos, Senhor, acima de tudo, serenidade quando o trânsito estiver caótico. Tirai agressividade nas palavras e nos gestos, que saibamos respeitar o direito dos outros. Senhor, a afaste de nós o perigo de provocarmos acidente. Então, que saibamos respeitar as leis do trânsito, as placas, os sinais, as advertências. Senhor Deus, dai-nos paciência e serenidade, discernimento para respeitar o limite de velocidade. Afaste toda e qualquer bebida, embriaguez. Protegei-nos, Senhor, dos acidentes, do assalto, dos perigos. Senhor, por intercessão de São Cristóvão, no trabalho ou no lazer, abençoai-nos na condução dos nossos veículos e na condução de nossa vida. Amém. São Cristóvão, protegei-nos. São Cristóvão, guardai-nos. Bom dia a todos.

0: 7:11.
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7:12, utilidade pública, foi perdido aparelho de celular Motorola preto com capinha vermelha. Quem encontrou ou vier encontrar, entregar na mecânica Precisão ou aqui na rádio. Beleza, meu povo? Se você achou esse celular preto com a capinha vermelha, traz aqui para nós ou leva lá na mecânica Precisão. Vamos seguindo por aqui, trazendo música. Marca Baileira, Louco Depressa. O Xiru Missioneiro, Casal de Louco. É esse aqui, aquela encrenca com a pá de polenta, né? É isso aí. E na sequência, os Mirins e o Baile de Candeeiro.

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0: 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Sete horas e 27 minutos.
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2: Sete e 7:28, é segunda-feira, iniciando uma semana a mais pra nós aí, né? É segunda-feira hoje, né? E vamos iniciando, né, a semana aqui com o Amanhecer no Rio Grande. Vamos dar já de imediato trazendo música aqui, Criolo Batista e Grupo Cambicho, Vem Chegando o Gaiteiro. Na sequência, o saudoso Teixeirinha e a Flor do Pago, e o grupo marca baileira, O Peão e a Fazendeira.

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tá dando umas falhadas na voz aí, né? São 7h47, vamos aproveitar por aqui, né? Vamos ver se achemos aqui para fazer o minuto da mentira. Então, para hoje, vamos ver aqui. Para hoje aqui tem uma previsão de 2,3 milímetros de chuva, né? A lua é lua nova ainda. 19 a mínima, máxima 23. Para amanhã, a mínima de 17, a máxima de 19. Começa aí a lua crescente amanhã, né? Isso aí. E a previsão é de 65 milímetros de chuva. Eita, vai ser água de balde, diz o outro. Para quarta-feira, uma mínima de 14, uma máxima de 18. Segue aí a lua crescente aí por 7 dias, né? E a previsão de chuva é de 8,6 milímetros. Para quinta, uma mínima de 12 e uma máxima de 18. Não tem previsão de chuva. Para sexta, mínima 10, máxima 20. Não tem previsão de chuva, né? Vamos ver aqui se achemos aqui o sábado. Tá aqui o sábado. Vamos ver já aqui o que, temos aqui. 10,5 milímetros de chuva, mínima de 11, máxima de 18 graus. É, e vai seguir até o fim do mês aí essa mínima de 13, 12, 17, 19 e a máxima de 27, 21, 24, 25. É por aí mais ou menos, meu povo. É. O tempo velho agora resolveu fazer um verãozinho, né? É, judiou muito de nós aí esses primeiros dias aí. Tô trazendo música, meu amigo Carlinhos Pranciosi pediu pra ouvir o Grupo Palavelho, Sou Rio Grande. Na sequência, eu deixo músicas aí pra vocês e eu volto, se Deus me permitir, amanhã, cedinho com o amanhecer no Rio Grande. Daqui a pouquinho, o colega Everton Araújo comanda o cafeína por aqui. Um abraço a todos, uma abençoada semana.

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Beleza, bom dia! E aí, tudo bem? Tudo certo? Que bom que você tá aqui com a gente para mais uma segunda! Hoje, dia 20 do mês de julho de 2026. Uma excelente semana para você. Obrigado pelo carinho, pela audiência, por estar aí juntinho da nossa Rádio Navegantes para mais uma semaninha, para mais um dia especial. Começamos a nossa segunda-feira, nossa semana com chuva, né? Neste momento, chove forte aqui no município de Ronda Alta, né? Com temperaturas aí de 18 graus. Para hoje, então, a previsão do tempo está antecipando que teremos um acumulado de aproximadamente 3 milímetros de chuva, né? Não, já aumentou aqui, já aumentou para 14. Na atualização aqui então, a última atualização do site Climatempo, 14,4 milímetros para hoje. Temperaturas na casa dos 22 graus de temperatura máxima e 19 de temperatura mínima. Amanhã, terça-feira, chove mais 53 milímetros e na quarta-feira, preenchendo aí a chuva, 13,4 milímetros. Na quinta, a gente vai ter uma trégua, na sexta chove 4 e no domingo chove 1,9. São informações preliminares por enquanto, né? A gente sempre diz por aqui que a previsão do tempo é uma coisa muito significativa, né? É, tem muitas alterações no decorrer do dia, então a gente vai te passando a previsão de programação em programação, tá ok? 54-3364-1066 pra você participar, interagir com a gente, mandar o teu recado, pedir a tua música, mandar o teu parabéns aí. E ainda pelas redes sociais da Rádio Navegantes, pelo Facebook, pelo Instagram e também pelo nosso aplicativo. Bom dia, obrigado por estar aí juntinho da gente. Hoje comemoramos o Dia Internacional da Lua, Dia Internacional do Xadrez e também Dia do Amigo.

Show, tá aí o som do Charlie Brown Jr. Lugar ao Sol, teve The Farm com All Together Now. 8h21, bom dia, 18 graus a temperatura. Tempo está nublado, chuva aqui no município de Ronda Alta, né? E assim a gente vai ter um dia, uma segunda-feira com chuva, né? A previsão está antecipando que teremos um acumulado de 14 milímetros aqui para o município no dia de hoje. 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E atenção, foi perdido um aparelho de celular Motorola preto com capinha vermelha ontem. Encontrou? Entregar na mecânica Precisão ou também na Rádio Navegantes, tá bom? 8h22, bom dia, uma excelente semana pra ti. Obrigado pelo carinho, pela audiência. Vamos juntos com o melhor da música pra você. Já já tem as informações.

Beleza, 8 horas e 32 minutos, o som do Festival Come The Way. Estamos de volta com o nosso programa Cafeína, aqui pelas ondas da nossa Rádio Navegantes, 87.9. 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

E olha só, gente, o forte temporal que atingiu o Rio Grande do Sul no final de semana causou estragos em 41 municípios e também deixou 19 pessoas desalojadas. As chuvas mais intensas foram registradas em Quaraí, Alegrete e São Gabriel, enquanto a maior rajada de vento chegou a 113,8 km/h em Cará. Houve destelhamentos de casas, queda de postes, bloqueio de rodovias e também interdição de pontes em diversas cidades. Em Marques de Souza, uma escola municipal ficou parcialmente destelhada e recebeu lonas para proteger o prédio diante da previsão de mais chuva. A Defesa Civil segue monitorando a situação e orienta a população a evitar áreas alagadas e ficar atenta aos alertas meteorológicos. E olha só, uma nuvem em formato de bola chamou a atenção de moradores de Guaporé, na Serra Gaúcha, na tarde deste domingo. Segundo a Climatempo, trata-se de uma nuvem cumulonimbus, típica de tempestades. O formato arredondado é provocado pelas correntes de ar quente que sobem e ajudam na formação de nuvem. Apesar do visual incomum, né? O fenômeno é natural e costuma estar associado à ocorrência de chuva forte, ventos e também descargas elétricas. São informações do clima, dos acontecimentos aí, em parceria com G1 RS.

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1: Alô, você! E aí, tudo bem por aí? Por aqui, tudo 100%. Muito prazer, eu sou o Silva Júnior. E a partir de agora, eu comando o Giro Astral e as previsões para o seu signo. Hoje é segunda-feira, 20 de julho. E a partir de agora, você fica por dentro das previsões astrais. E eu começo com Áries. Hoje, você vai ter um dia bem ativo, viu, Ariano e Ariana? E pode render bons lucros, olha que chique! Se você estiver brigado ou então brigando com alguém ultimamente, pare por um instante, pelo amor de Deus, respire e reflita. Talvez você esteja apenas tentando seguir um caminho que realmente combina mais com quem você é. Número da sorte é o 14, Áries. Alô, Touro! Os contatos e a convivência com outras pessoas podem trazer resultados muito positivos hoje. Só tenha atenção ao descanso, porque uma noite mal dormida pode reduzir bastante a sua energia. Reserve um tempo para recuperar as forças, Touro. Número da sorte 26. E para fechar esse primeiro bloco, alô, Gêmeos! Você vai se dedicar de verdade para resolver a assuntos urgentes e sua eficiência merece reconhecimento. Também é um bom momento para equilibrar movimento e descanso, respeitando o ritmo que o seu corpo pede. Número da sorte é o 9, Gêmeos. E daqui a pouco eu volto com as previsões para Câncer, Leão e Virgem. Segura!
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Beleza, um minutinho faltando para as 9 horas da manhã desta segunda-feira. O som do Nando Reis, sim. Henrique Juliano, Briga Feia e também o som da Tina Turner com The Best. Completamos a nossa primeira hora de comunicação. E agora então os apoiadores e depois a mensagem do dia para você.

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2: Dia desses eu resolvi dar um jeitinho num relógio que estava parado, estava guardado na estante lá em uma das gavetas há muito tempo. Estava lá porque uma das suas partes havia se soltado da base e precisava ser colada. Mas era um relógio muito legal, eu quis consertar porque não porque tinha valor financeiro, assim, sabe? Não, ele tinha valor emocional mesmo. Foi um presente que eu ganhei do meu pai. E além disso, ele era um relojão muito bonito, né? Enfim, consertei, coloquei lá no lugar onde ele sempre esteve. Não seria nada demais eu estar contando isso aqui para vocês, tal, eu sei, se 2 dias depois ele não tivesse, por um acidente, caído no chão e se espatifado todo. Só restaram os caquinhos, né? Ele era de vidro assim em cima. Fiquei sem ele de vez. E pensei assim, por que que eu fui consertar, né? Pois olha, é sobre isso que eu quero falar para você hoje. Se eu não tivesse dado um jeitinho, quem sabe ele estaria lá guardadinho ainda, né? Lição? Sim. Desse pequeno acontecido temos uma lição para você. Muitas vezes, com as pessoas que amamos, somos assim também. Sempre queremos dar o nosso melhor jeitinho para que as coisas fiquem melhores, ou que a gente acha que fique melhor. Sempre queremos dar o nosso jeitinho e consertar as coisas, mudar a pessoa, tentar moldar ao nosso bel prazer, deixar a pessoa como a gente quer que ela seja, ou como a gente quer que ela seja pra gente. Mas veja bem, às vezes tentar consertar as pessoas que amamos ou tentar mudar a pessoa não é o caminho para tê-las por perto. Muito pelo contrário, podemos afastar a pessoa devido à pressão que a gente tenta impor. Ninguém é obrigado a mudar para permanecer ao seu lado. Na verdade, é você quem precisa aprender a respeitar a pessoa que você quer contigo, do jeitinho que ela é. Então, não tente consertar ninguém. Não tente mudar ninguém. Se você ama de verdade, está feliz com a oportunidade de estar próximo do ser amado, pensa nisso. Melhor perto com defeitos, porque afinal todos nós temos defeitos, do que perfeitinho, né? Perfeitinha, como você quer, porém distante. Pensa nisso, viu? E seja feliz como está a sua vida, né? Do jeitinho que vocês se aceitam. Essa é a verdadeira chave que abre as portas da felicidade.

Show de bola, tá aí o som do Victor Clay. A Cura também teve Tears for Fears com Goodnight Song. Titãs, Amanhã Não Se Sabe, a nossa mensagem do dia. 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E foi perdido um aparelho de celular Motorola preto com capinha vermelha ontem. Quem encontrou ou vier a encontrar então, pode deixar aí na mecânica Precisão ou também aqui na nossa Rádio Navegantes. 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O som da Lisa Stansfield.

9h27, o som da Lisa Stansfields. Na programação Cafeína, bom dia pra você. Obrigado pelo rádio ligado aqui nas ondas da 87.9.

nos acréscimos lá no tempo extra, né? Depois dos 90 minutos, a Espanha se consagrou então campeã da Copa do Mundo de 2026 diante da Argentina. Gol exatamente no minuto 106, né? 9 horas e 29 minutos.

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6: Legal, turma! Estamos de volta com o nosso Giro Astral, destacando as previsões para o seu signo nesse início de semana. Ótima segundona para você. Agora tem Câncer, Leão e Virgem. E eu começo o bloco com Câncer. Não trate boatos como se fossem verdades, cara. Antes de tirar conclusões, procure se informar melhor, viu, Câncer? Também vale cuidar um pouco mais do sistema nervoso. Sair da rotina pode fazer um bem danado pra ti, pra renovar as energias. Número da sorte é o 18. Alô, Leão! Você está motivado para construir projetos de longo prazo. As oportunidades aparecem com mais facilidade e o caminho fica mais claro para seguir em frente. É um período favorável para criar bases sólidas, enquanto a comunicação flui naturalmente com as pessoas. Número da sorte, 31, Leão. E pra fechar esse bloco, alô você de Virgem. Seu bom humor será fundamental para aliviar uma situação que poderia ser constrangedora. Pequenos incômodos podem sim aparecer, mas não transforme tudo em preocupação. Aproveite o dia para relaxar um pouco mais, Virgem. Número da sorte pra ti é o 11. E no próximo bloco tem previsões para Libra, Escorpião e Sagitário. Segura!
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3: Muito bem, voltamos com mais um bloco do nosso Giro Astral desta sexta-feira. Ótimo início de fim de pra você. Agora tem Libra, Escorpião e Sagitário. E eu começo o bloco com você, Libra. Olha, você vai viver circunstâncias que permitem encerrar de vez um capítulo doloroso lá do passado. Siga em frente e se liberte desse peso. Não carregue a culpa por deixar para trás o que já não ajuda. Esse fardo se tornou inútil, Libra. Número da sorte é o 12 para você. Alô, Escorpião, ótima sexta. Você se sente mais seguro de si. Chegou a hora de tomar uma decisão importante, Escorpião. Sua tendência a duvidar vem de ter analisado tudo em excesso. Com quem divide um fio em partes demais, procure a fonte da sua confiança e siga por ela. Número da sorte é o 30. E para encerrar este bloco, vamos com Sagitário. Ô Sagitário, você segue um faro infalível e consegue ir a fundo das coisas. Vai ter razão em confiar mais em si mesmo. Afaste-se das pessoas negativas. Você precisa de mais qualidade nas relações. Número da sorte é o 7. E daqui a pouco eu volto com o último bloco destacando Capricórnio, Aquário e Peixes.

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2: Você sabia? Na década de 50, tivemos a primeira mulher caminhoneira no Brasil. O nome dela é Neiva Chaves Zelaya, conhecida como Tia Neiva. Ela entrou para o ranking Brasil pelo recorde de primeira mulher no país a ser caminhoneira de profissão. No início dos anos 50, Neiva comprou um caminhão, tirou a habilitação profissional, a primeira concedida a uma mulher no Brasil, e começou a transportar cargas por todo o país.
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9h57. Estamos de volta com o nosso programa Cafeína aqui pela Rádio Navegantes. 3 minutos pro nosso boomerang, né? 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Para fechar então o nosso Cafeína, tem Capital Inicial, depois o nosso Boomerang.

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2: Falei pra ti que era rapidinho e a gente estava de volta com o Boomerang. A partir de agora então são as antiguinhas, anos 60, 70, 80, 90. E também as pitadinhas dos anos 2000 até as 11 horas da manhã. Uma horinha só de música do passado pra você recordar os bons tempos, os bons momentos da tua vida. 10 e 6. Pra começar tem Pretenders com Back on the Change Again.

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2: Legal, turma! Estamos de volta, é o nosso último bloco do Giro Astral desta segunda-feira. Agora, também tem previsões para Capricórnio, Aquário e Peixes. E a gente começa esse último bloco com você, Caprica! Não permita que a opinião de quem duvida de você atrapalhe os seus planos. É hora de seguir em frente e recuperar as energias, praticar atividades físicas, manter uma alimentação equilibrada e assumir o controle das situações fará toda a diferença. Número da sorte é o 16. Alô, Aquário! O carinho das pessoas ao seu redor traz aquela satisfação e fortalece o seu dia. Evite comparações com os outros, cada um é cada um. Mesmo que o cansaço apareça, não deixe de se movimentar, porque a prática de exercício será importante para manter o equilíbrio. Número da sorte 24. Alô, Peixes! A vontade de sair da rotina está mais forte e aproxima você da natureza e daquilo que realmente faz bem. Ao mesmo tempo, o sucesso depende da forma como você se relaciona com as pessoas. Dê mais espaço para os seus desejos e siga o que faz sentido para o seu coração. Número da sorte é o 13, Peixes! E o nosso giro astral desta segunda, dia 20, vai ficando por aqui. Eu sou Silva Júnior e amanhã terça volto com mais uma edição do Giro Astral e as previsões para o seu signo. Grande abraço, ótimo início de semana e até amanhã.
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2: Olá, é hora de ficar muito bem informado. O Info News está no ar. Muito prazer, eu sou o Silva Júnior. Hoje é segunda-feira, 20 de julho de 2026. O Senado Federal aprovou um projeto de lei que inclui a educação financeira na grade curricular dos ensinos fundamental e médio. Como o texto recebeu alterações, a proposta retorna à Câmara dos Deputados antes de seguir para a sanção presidencial. Pelo projeto, o tema será trabalhado de forma transversal ao longo da educação básica, permitindo que conteúdos sobre finanças sejam abordados em diferentes disciplinas e séries. Além da educação financeira, a proposta também amplia o conteúdo para incluir noções sobre previdência, tributos e seguros. Segundo a relatora do projeto, a medida busca preparar os estudantes para tomar decisões conscientes e prevenir o endividamento. Se aprovado novamente pela Câmara, o projeto seguirá para análise e sanção do presidente da República. Daqui a pouco, mais informações aqui no Info News. Fique ligado.
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3: E mais do que a briga pelo título, uma disputa acirrada na Copa do Mundo foi a chuteira de ouro. Quem seria o grande artilheiro do Mundial 2026, hein? É o francês Kylian Mbappé, terminou pela segunda vez consecutiva com status. Graças aos dois gols feitos por Mbappé contra a Inglaterra, na disputa de terceiro e quarto, o francês ficou com 10 gols e 4 assistências. Messi, que liderava até essa partida, terminou com 8 gols e 4 assistências. Além do status de artilheiro deste Mundial, Mbappé também termina como o maior goleador da história das Copas, com 22 gols. O brasileiro que mais gols fez na Copa foi Vinícius Júnior, que terminou a Copa com apenas 4 gols. Mbappé marcou 10, o Messi marcou 8 gols, Jude Bellingham marcou 7 gols, Erling Haaland marcou também 7 gols, Dembélé marcou 6 nessa Copa de 2026. Eu sou Kleber Salles e volto já já com novas informações do mundo da bola. Fique ligado.
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7: Comer banana ou um outro alimento rico em potássio e pobre em sódio, como uma batata cozida com a pele ou um abacate. Este tipo de alimento, além de ajudar na perda de peso e nos exercícios, pode manter a pressão arterial sob controle.
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1: Cuidado com os pequenos gastos. Um gasto de 5 riders aqui, outro de 20 riders ali, pode te fazer extrapolar o orçamento.
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0: Muito bem, está no ar os informativos da Prefeitura Municipal de Ronda Alta. Aviso geral, siga no Instagram o perfil oficial da Defesa Civil de Ronda Alta e fique por dentro aí dos avisos sobre o clima no município e também na região. Procure por Defesa Civil Ronda Alta ou arroba Defesa Civil Ronda Alta na plataforma Instagram. A administração informa que está circulando e-mails falsos sobre irregularidades para com a prefeitura. Pedimos cautela a todos para que não caiam em golpes e não concedam seus dados pessoais em links suspeitos. A prefeitura não entra em contato através de e-mail. Ressaltamos que o nosso conteúdo oficial de divulgações é feito através do site e redes sociais oficiais da administração. A administração informa que também estão circulando postagens falsas em redes sociais através de anúncios sobre cursos oferecidos pela administração e também o governo federal. Não caiam em golpes. As postagens não são oficiais. Procure as redes sociais oficiais, Prefeitura de Ronda Alta no Facebook e Instagram. Se o conteúdo não estiver postado nestas páginas, é falso. Fique atento. E atenção, motoristas. O processo de recapeamento asfáltico na rua 15 de novembro foi concluído. O próximo passo é a demarcação e pintura, assim que as condições climáticas forem favoráveis. Em breve será divulgado o cronograma. Agradecemos a compreensão de todos. Comunicado da Defesa Civil de Ronda Alta, Administração Municipal e a Defesa Civil de Ronda Alta orientam que a população redobre os cuidados e acompanhe as atualizações dos órgãos oficiais sobre o clima nos próximos dias. Em caso de necessidade, entre em contato com os bombeiros voluntários pelo 999-22-5444. Também com a Brigada Militar pelo 999-47-4792, com a Secretaria de Obras pelo 999-28-8898, com a Defesa Civil pelo 996-66-2889, ou também com a Polícia Rodoviária pelo 51-98595-6272. Lembrando que todos os telefones têm WhatsApp. No CRAS, os atendimentos ao público para serviços de apoio ao INSS ao gov.br acontecem nas terças e quintas, das 9 às 16 horas. Maiores informações pelo 3364-1301. Ainda no setor do CRAS, quer participar do programa habitacional de Ronda Alta? Siga o passo a passo. Acesse o site da prefeitura www.rondaalta.rs.gov.br/site. Vá até a aba Habitação, baixe e preencha os documentos que são declaração, ficha de inscrição habitacional, formulário de recurso administrativo. Depois de preencher, escaneie os documentos e envie pelo link disponível clicando em adicionar arquivo. Pronto, a sua inscrição estará realizada. E atenção aí, caso você não tenha acesso aos formulários, confira o cronograma de atendimento para a realização de inscrições presenciais nas redes sociais da administração. Você quer fazer a diferença na vida de crianças e adolescentes do nosso município? Ser conselheiro tutelar é muito mais do que ocupar um cargo. É assumir o compromisso de atuar na defesa dos direitos das crianças e também dos adolescentes, acompanhando situações de vulnerabilidade, orientando famílias e fortalecendo a rede de proteção da comunidade. As inscrições para candidatura estão abertas. Maiores informações, procure o Conselho Municipal dos Direitos da Criança e do Adolescente ou também a Prefeitura Municipal. Setor de Agricultura, a Secretaria de Agricultura e Meio Ambiente informa que o programa de semina focado no melhoramento genético da bovinocultura leiteira através de inseminações artificiais segue ativo. Os produtores interessados não precisam realizar qualquer tipo de inscrição, sendo apenas necessário entrar em contato com a secretaria quando necessitar do serviço. Contatos 99977-6773, 99674-2637, também 99620-3385 e também 3364-5900. A Secretaria Municipal de Educação e Desporto informa: inscreva-se para o estágio remunerado por intermédio da ARAC na área de educação. Requisitos: idade a partir dos 16 anos e estar estudando no ensino médio, né? Ou também graduação na área de educação. Entre em contato pelo 54991222437 para maiores informações. Educação, auxílio passagem primeiro semestre de 2026, cadastro universitário, curso técnico, benefício de R$500, auxílio passagem. Estudantes em cidades que não há transporte subsidiado pelo município, reembolso de passagens. Prazo para entrega de documentos do dia 13 ao dia 31 de julho de 2026, referente ao primeiro semestre. A documentação deve ser entregue na Secretaria Municipal de Educação e Desporto, sendo necessário entregar passagens dos meses de fevereiro a julho, cópia do RG e CPF, comprovante de residência da cidade em que reside, comprovante de matrícula, atestado de frequência. Número de conta bancária para depósito, número de telefone para maiores informações na SMED. Ou também é através do 3364-5910, 991-22-2437. E ainda pelo e-mail, né? Educação com C, educacão, @rondaalta.rs.gov.br. 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
1: Segunda-feira, 20 de julho de 2026. Este é o Giro de Notícias. Eu sou Eduardo Amaral e você acompanha os destaques do momento. A partir desta segunda-feira, os eleitores poderão pedir à Justiça Eleitoral o chamado voto em trânsito para o pleito de 2026. A modalidade permite que o eleitor que estiver ausente da sua cidade em outubro possa votar em outro ponto do país. O prazo para pedir o voto em trânsito termina no dia 20 de agosto. A opção estará disponível nas capitais e em cidades com mais de 100 mil eleitores. Os locais são definidos pelos Tribunais Regionais Eleitorais, os TRS. O Irã pediu à agência nuclear da ONU que condene os ataques dos Estados Unidos que tiveram como alvo a usina nuclear de Darkovin, em construção no sudoeste do país. Além da instalação, os ataques também atingiram vários locais na cidade portuária de Bushehr, no sul do Irã, onde fica a única usina nuclear civil iraniana. Em comunicado divulgado na noite deste domingo, o Comando Central dos Estados Unidos, responsável pelas ofensivas no Oriente Médio, informou ter concluído a nona noite consecutiva de ataques contra o Irã. A Espanha se sagrou bicampeã mundial neste domingo após vencer a Argentina na final da Copa do Mundo. A vitória veio com um gol na prorrogação marcado por Ferran Torres. O goleiro espanhol, Unai Simón, foi o vencedor da Luva de Ouro por ter sido o menos vazado da competição. A partida também marcou a despedida de Lionel Messi da Copa do Mundo. O argentino encerrou o torneio como vice-artilheiro da competição e disputou sua terceira final de Copa do Mundo. Um adolescente de 13 anos morreu e várias pessoas ficaram feridas na noite de domingo durante as comemorações da vitória da Espanha pela Copa do Mundo. O acidente aconteceu na Ciudad Rodrigo, no oeste da Espanha, após o desabamento de uma fonte. Segundo autoridades locais, torcedores subiram na estrutura para celebrar o título e a fonte cedeu. O Giro de Notícias é uma produção da agência Rádio Web. 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
1: Bom dia, ouvintes da Rádio Comunitária Navegantes. Estamos iniciando mais um programa do Escritório Municipal da Emater de Ronda Alta. E na apresentação do programa de hoje, eu, Douglas Campigor. No programa da Emater de hoje, nós vamos falar sobre a agenda semanal da equipe municipal durante os dias 20 a 24 de julho. Avisos e informativos da Emater e das instituições parceiras, assunto da área técnica e social e preço dos produtos agrícolas. Agenda da semana. Na segunda-feira, durante o turno da manhã, conforme de agenda, a equipe realiza a reunião para alinhar as atividades da semana e também rever as atividades da semana passada de ficar. Hoje também tivemos uma convocação e a colega Beatriz está fazendo esse curso de capacitação online direcionado ao atendimento do público jovem. Nós temos essa semana visitas agendadas, né? Vamos ver como é que vai essa questão também do tempo, né? Mas a princípio nós temos visitas

do vinho. Durante essa semana, então, a colega estará lá junto com o pessoal, o grupo da comunidade da linha divisória. Alguns informativos e avisos, né? Da campanha Produza Seu Alimento e Colha Saúde. Essa é uma campanha antiga da Emater. Então, nós temos encomendas de mudas frutíferas. Até o dia 28, né? Então, até terça-feira da semana que vem, com entrega no dia 3 de agosto já. Nós já tivemos a primeira encomenda e a primeira entrega de mudas. Essa aqui é a segunda entrega de mudas. Geralmente a gente tem a terceira se tem demanda, mas essa a princípio, né, seria a última entrega para o ano de 2026. Então, até dia 28, até semana que vem, tem toda essa semana, segunda-feira, quem gostaria de fazer encomenda, vim fazer e já teria essas mudas no dia 3. Encomendas de batata doce e pastagem também, essa vem da Fubra. Encomendas de batata inglesa, tem variedades macaca e ágata, R$ 8 o quilo, mas só que essa só vem sacolas de R$ 10, né? Então seriam R$ 80. Então, às vezes a gente faz, tem alguém que quer metade, a gente vai fazendo esse ajuste, né? Mas o pedido seria pelo menos de 10 quilos. Nós estamos também fazendo a encomenda de mudas de tomate. O tomate que a gente sempre faz é o tomate Supremo R, que é um tomate de um bom sabor, de uma boa resistência a pragas e doenças, né? E também a gente está fazendo encomendas de pepino de conserva. Então, esses dois a gente faz junto aqui ao Dalemole de Constantina. As encomendas também, nós temos encomendas de muda de araucária enxertada, né, que os pedidos vão até agosto agora desse ano, e essas mudas serão entregues em maio do ano que vem, maio de 2027. Então, quem tem interesse nessas mudas, né, que é todo um sistema desenvolvido pela Embrapa, que no quarto ano já começa a produzir, né, até final de agosto é o pedido. Nós temos também as inscrições abertas para o curso de Juventude Rural. Então, se você é jovem, mora no campo, né, ou gostaria de voltar para a agricultura, né, nós vamos ter um curso de Juventude Rural no dia 12 de agosto, com início às 9 horas, e vai ser em Rondinha. Então, a Emater vai estar se deslocando com o carro daqui, né, e podendo dar carona, conforme a quantidade de inscritos interessados, a gente pode ir com os dois carros ou, de repente, possivelmente viabilizar um outro meio de transporte. Então, as inscrições, elas se darão na Emater, com vagas limitadas. Nós queríamos trazer também um assunto que ele é a medida provisória do dia 15 de julho, da semana passada, né, que é a 13.76, dia 15 foi quarta. Nós tivemos acesso a essa medida provisória no dia 16, na quinta-feira, que trata das renegociações e prorrogações de dívidas rurais. O que que se tem? Ainda não se tem muito claro como é que vai ser, quem que vai poder ter acesso. Então, a gente conversando com o pessoal do Banco do Brasil, né, até pela questão da proximidade aqui, né, a gente conversando, essa semana é onde que eles vão ter as reuniões junto com as gerências deles, né, e vão conseguir ter claro quem que vai se enquadrar. Ainda a gente não tem claro se vai precisar um laudo para dizer quantas perdas teve, se essas perdas foram maior que 30%, 40%, enfim. Então, é uma medida que está aí, a gente sabe que já saiu na mídia, que já saiu nas redes sociais, né? Mas que os bancos estão ainda se adaptando, então talvez demore alguns dias. A própria Emater, né, nós não temos ainda claro, tem algumas coisas na medida provisória que precisam ficar ajustadas e entendidas para ver quem de fato consegue acessar a essa medida. Preço dos produtos agrícolas: a soja R$ 124, o milho R$ 58 e o trigo R$

0: R$ 78. 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Estas foram as informações do Escritório Municipal da Emater da Ronda Alta. Obrigado pela atenção e até a próxima segunda-feira.
1: Você ouviu pela Rádio Navegantes o informativo da Emater de Ronda Alta. Estamos de volta segunda-feira, neste mesmo horário.
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Nandas e companhia no ar, comigo Nando Pinheiro, um prazer imenso estar junto com você no comando dessa nave com o melhor das bandas do sul, as músicas que se destacam no sul do nosso Brasil, que tem uma cultura particular e músicas que são verdadeiro sucesso. Aumenta o volume para mais uma edição de Bandas e Companhia.

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2: E sucessos aqui pra você. Músicas de bandas. O que há de melhor no mundo da música? No sul do Brasil. Essa cultura rica, bandas e companhia. Vamos já dar início à nossa próxima sequência. Confira aí.

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6: Opa, estamos de volta para mais sucessos aqui para você. Músicas de bandas. O que há de melhor no mundo da música? No sul do Brasil. Essa cultura rica, Bandas e Companhia. Vamos já dar início à nossa próxima sequência. Confira aí.
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Muito obrigado, meus amigos. Muito obrigado pelo carinho de todos. Muito obrigado, meus irmãos músicos. Muito obrigado. Fiquem todos com Deus. Muito obrigado.

0: Uma coisa que eu sempre faço na Semana Farroupilha, e eu gostaria de registrar, porque acredito que seja a música mais linda que a gente possui no Rio Grande do Sul. Eu gostaria de cantar com todos essa música.
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2: Nossa programação, ouvindo o que há de melhor no Bandas e Companhia. Nessa volta nós temos mais sucessos. Confira aí. 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

Marcelão, meu brother. Maravilha. Boa noite, Porto Alegre. Primeiramente, é um prazer imenso, cara, metade. Obrigado pela moral. Vamos tirar onda. Vamos tirar onda.

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0: Estou de volta aqui com Bandas e Companhia, tocando o que há de melhor pra você. Vamos de música.
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2: 1:32.
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4: E sucessos aqui pra você. Músicas de bandas. O que há de melhor no mundo da música? No sul do Brasil. Essa cultura rica, bandas e companhia. Vamos já dar início à nossa próxima sequência. Confira aí.

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3: Tudo para mais um super bloco musical repleto de sucessos aqui no seu Show da Tarde. Ó, espero que você esteja animadão aí, hein? Pois estamos aqui naquele clima, daquele jeito, no pique, hein? Bora aumentar o volume aí porque músicas incríveis vão rolar a partir

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1: Muito bem, voltamos com mais informações nesta segunda-feira no Info News. A Meta está sendo processada por 26 ex-funcionários que acusam a empresa de utilizar a inteligência artificial para ajudar na escolha de empregados demitidos durante uma recente reestruturação. Segundo a ação, o sistema teria prejudicado de forma desproporcional pessoas com deficiência ou que precisaram de afastamento por licença médica. Os autores do processo afirmam que a empresa utilizava ferramentas para avaliar produtividade e monitorar indicadores de desempenho antes das demissões. Entre os critérios apontados estão o uso de recursos de inteligência artificial e métricas relacionadas às atividades dos funcionários. A Meta nega as acusações e afirma que as decisões sobre as contratações, promoções e desligamentos são tomadas por pessoas e não por sistemas de inteligência artificial. A empresa afirmou que contestará as alegações apresentadas na justiça. O processo foi apresentado após uma demissão em massa que atingiu cerca de 8 mil funcionários da companhia. O caso reacende o debate sobre o uso de inteligência artificial em decisões relacionadas à gestão de pessoas e ao mercado de trabalho. Daqui a pouco mais informações aqui no Info News. Fique ligado.
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5: As últimas do esporte você confere agora nesta segunda-feira. Hoje, 20 de julho de 2026. E acabou, hein? Acabou! Acabou a Copa do Mundo, infelizmente, né? Essa Copa foi sensacional, muitas emoções, né? Uma pena que a seleção brasileira foi embora nas oitavas de final, mas deixou aí saudades, vai deixar saudades essa Copa de 2026 com jogos emocionantes, muito legal mesmo. E com a Espanha se sagrando campeã diante da Argentina, né? Por 1-0 no segundo tempo da prorrogação, né? E o herói do bicampeonato espanhol na Copa do Mundo, o atacante Ferran Torres do Barcelona, é conhecido como Tubarão, né? E o apelido surgiu no clube espanhol. Abre aspas, não há história sobre o apelido de Tubarão. Acho que é a filosofia que sempre tive e me identifiquei. O trabalho constante e a disciplina. A partir daí, na pré-temporada, começou como uma piada com Eric Garcia, Inigo Martínez, Marcos Alonso, Sérgio Roberto e outros jogadores. Começou com emojis e

0: irmãos, hermanos espanhóis, espanholes, por aí, né? Os espanhóis aí que estão comemorando até agora, com certeza, esse título, né? Muito legal, hein? E a Argentina fez uma boa campanha também na Copa de 2026, com Messi quebrando aí recordes, né? E se despedindo aí da Copa do Mundo em grande estilo, mesmo sendo vice-campeão, né? Mas o Messi fez muito bonito, né? Fez bonito aí nessa Copa também. Eu sou Kleber Salles e volto daqui a pouco, hein? Continue ligado.
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4: 2:35.
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0: cantor Daniel. 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
3: Cuidado com os pequenos gastos. Um gasto de 5 reais aqui, outro de 20 reais ali, pode te fazer extrapolar o orçamento.
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5: Olá, voltamos com mais um bloco do Info News nesta segunda-feira, deixando você muito bem informado. 6 anos após a aprovação do Marco Legal do Saneamento, o Brasil avançou nos investimentos, mas ainda está longe de cumprir a meta de universalizar o acesso à água potável e também ao esgoto até 2033. Um estudo do Instituto Trata Brasil aponta que o ritmo atual ainda está bem abaixo do necessário. Segundo o levantamento, o investimento médio por habitante cresceu 51% entre 2020 e 2024, alcançando R$137 por ano. No entanto, o valor ainda está distante dos cerca de 225 anuais considerados necessários para atingir as metas previstas na legislação. Atualmente, cerca de 16% da população brasileira ainda não tem acesso à água potável e mais de 40% não contam com a coleta de esgoto, número exato chegando a mais de 43%. E o estudo também estima que ainda serão necessários aproximadamente R$431 bilhões para universalizar os serviços de saneamento em todo o país. Os pesquisadores destacam que o principal desafio é transformar os investimentos previstos em obras concluídas, o fortalecimento da regulação e a redução das desigualdades regionais também são apontados como fatores essenciais para alcançar as metas até 2033. Daqui a pouco eu volto com mais informações aqui no Info News. Fique ligado.
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4: Estamos de volta pra você aqui ao vivo, hein? Com o seu show da tarde. Espero que todos estejam aí prontos pra curtir, pra aproveitar essa tarde aí empolgante ao som das melhores músicas. Ó, sem mais delongas,

0: 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Que coisa linda, galera! Obrigado!
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5: E mais do que a briga pelo título, uma disputa acirrada na Copa do Mundo foi a chuteira de ouro. Quem seria o grande artilheiro do Mundial 2026, hein? É o francês Kylian Mbappé, terminou pela segunda vez consecutiva com status. Graças aos dois gols feitos por Mbappé,

0: Contra a Inglaterra, na disputa de terceiro e quarto, o francês ficou com 10 gols e 4 assistências. Messi, que liderava até essa partida, terminou com 8 gols e 4 assistências. Além do status de artilheiro deste Mundial, Mbappé também termina como o maior goleador da história das Copas, com 22 gols. O brasileiro que mais gols fez na Copa foi Vinícius Júnior, que terminou a Copa com apenas 4 gols. Mbappé marcou 10, o Messi marcou 8 gols, Jude Bellingham marcou 7 gols, Erling Haaland marcou também 7 gols, Dembélé marcou 6 nessa Copa de 2026. Eu sou Kleber Salles e volto já já com novas informações do mundo da bola. Fique ligado.
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2: Comer banana ou um outro alimento rico em potássio e pobre em sódio, como uma batata cozida com a pele ou um abacate. Este tipo de alimento, além de ajudar na perda de peso e nos exercícios, pode manter a pressão arterial sob controle.
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4: 3:41.
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1: Chegamos aqui ao final de mais um programa Show da Tarde, mas as vibrações permanecem aqui na nossa companhia, na nossa audiência. Agradecemos aí pela sua super audiência e pela energia boa que você mandou aí do outro ladinho do rádio. Até breve, pessoal.
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4: Categoria B é a mais popular entre os cursos de condução. No entanto, algumas dicas podem deixar esse processo mais fácil. É interessante ter alguma experiência no volante antes das aulas práticas.
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2: Olá, voltamos e a última edição do dia do Info News está no ar nesta segunda-feira. A forte corrida por investimentos em inteligência artificial provocou um impacto inesperado nos resultados do IBM. A empresa registrou uma queda de 25% nas ações e teve o pior desempenho diário na Bolsa de Nova York desde 1972. Segundo o presidente da companhia, Arvind Krishna, muitas empresas passaram a priorizar a compra de servidores, chips e infraestrutura para inteligência artificial, reduzindo assim os investimentos em software corporativos. Com isso, a empresa passou a projetar um crescimento de apenas 1% na receita do segundo trimestre, abaixo da expectativa do mercado, claro. A companhia informou que seguirá investindo em computação quântica e em novos projetos ligados à inteligência artificial. Assim encerramos mais uma edição do Info News desta segunda-feira, dia 20. Eu sou o Silva Júnior e amanhã, terça, volto com mais notícias, deixando você atualizado. Grande abraço, um ótimo início de semana e até amanhã.
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3: 4:37.
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17 horas, mais 3 minutinhos, 17:03 aqui na Navegantes. Estamos chegando, né? Chegando com mais um programa Som da Terra no Ar, aqui na Rádio Navegantes, trazendo para você muita música boa, né? A música sertaneja e também a música do Rio Grande, né? A música gaúcha sendo destaque por aqui na nossa programação até... até as 19 horas, vamos estar com você até as 19 horas. Programação da Terra nesta segunda-feira, 20 de julho, né? Chegando com você na temperatura agora, 22 graus a temperatura, umidade relativa do ar em 78%. Umidade lá no 78%. O tempo é um pouco tá nublado, outro pouco tá chovendo, outro pouco tá com um pouquinho de sol, né? Mas as previsões para as próximas horas têm indicativo de chuva e principalmente para o dia de amanhã, com muita chuva para o dia de amanhã, iniciando no dia de amanhã, né? Vale a pena lembrar que essas previsões todas que você ouve por aí são muito relativas a outras partes do estado do Rio Grande do Sul, tá, gente? São relativas a outras partes aí do estado do Rio Grande do Sul, principalmente na região sul do estado, aonde os fenômenos climáticos do El Niño são mais acentuados, segundo o que a gente vem visualizando aí já há vários dias, né? Que o El Niño, então, ele está mais acentuado na zona sul, na região sul do estado do Rio Grande do Sul. Dito isso, nós vamos juntos até as 19 horas. Participe se você quiser participar com a gente aqui no 3364-1066. Você pode interagir conosco, pedir aquela música boa, mandar até seu áudio para cá que nós vamos estar reproduzindo. 17 horas, 5 minutinhos. Coisa boa. Desejar para você uma ótima semana, né? A Milionária Mansão. Você conhece a música do Mato Grosso e Matias? Não adianta ter uma casa rica e uma casa afortunada, né? Se dentro dela a sensação é de vazio, mas enfim, a Milionária Mansão do Mato Grosso e Matias, abrindo nossa programação.

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1: 5:15.
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1: Gilberto e Gilmar, antes nós ouvimos, né? O sucesso do César e Paulinho, Briga Mais Não Larga, Durval e Aladim, pra poder voltar aqui. E agora você vai saber, tá ruim? Mas tá bom.

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Meu amigo Paulo Joe, no bairro Aparecida, aqui as paredes são azuis, viu? 17:38.

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aí, Teixeirinha, quem é você agora? Sucesso bonito do Teixeirinha. Quem vem cantar pra gente agora é o Pedro, deixa eu ver quem, José Mendes, vamos desenterrar outro aqui, né? Outro que deixou saudade na programação, Terra que Cantou, José Mendes. Depois ainda tem Cama de Cimento com Léo Magalhães, essa não quebra de jeito nenhum.

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3: Bênção e paz, peregrinos de esperança, aos pés de Maria, mãe dos navegantes. Ave Maria, cheia de graça, o Senhor é convosco. Bendita sois vós entre as mulheres, e bendito é o fruto do vosso ventre, Jesus. Santa Maria, Mãe de Deus, rogai por nós, os pecadores, agora e na hora de nossa morte. Amém. Oremos. Ó Deus, Pai de amor e misericórdia, que pela graça do Espírito Santo, por meio da Sagrada Família, quisestes habitar conosco em Jesus, nós agradecemos vossa presença e todos os benefícios recebidos pela intercessão de Maria, Senhora Nossa. Atendei também nossa súplica de peregrinos de esperança neste santo ano jubilar, e guardai-nos sobre a vossa proteção de Pai, Filho e Espírito Santo. Amém. Um grande abraço. Nos vemos na missa. Tchau, tchau.
4: 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Balanço da peneira no portógio da
1: vaneira. 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
0: 18 horas mais 6 minutinhos. Estou preparando aqui as informações. Daqui a pouquinho a gente vai estar falando sobre previsão do tempo também. Meu amigo, Carlinhos Franciosi pediu o quarto perfumado, tocamos antes, né? Obrigado pela audiência do Carlinhos Franciosi, sempre com a gente aqui na programação da Comunitária Navegante. Já tá quase na hora de botar o pijama, né? 18 com 6, pijama amarelo, Guilherme Santiago.

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4: 18 horas, 18 minutos, Irmãs Barbosa, Sorriso e Alegria. E chegando agora aos Monarcas, Cheiro de Galpão.

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0: graças.
1: Chegando, Bertucci da Navegante, 18 horas e 26 minutos. O recado do gaiteiro Tio Tarquini. Alô, gaiteiro Vargas e todos os sanfoneiros de Ronda Alta, o Edivan. É, meu amigo Dalprá. Família Pasquete, também o Jussi Grosselli.

0: recado do Gaiteiros Bertucci, são 18h29, 18h29, vamos pro clima, começamos com 22 graus, agora tá 21 graus, umidade relativa do ar em 81%, é? Umidade em 81% e nós... Daqui a pouquinho vamos contar para você como estará o tempo, né? Tem alguns lugares que a Defesa Civil tá falando que poderá dar até 200 milímetros, acontecer 200 milímetros de chuva, né? Pesquisa indica fim de era para Neymar e cobra reformulação na CBF. É, Neymar já era, né? Neymar nem bem, né? 18h30, já tô de volta com mais musicão para você.
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0: Este é o programa Palavra de Vida que está no ar. 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Nesse momento, nesse instante, a gente vai, a irmã Sanete vai entrar na palavra, mas antes a gente quer mandar e a paz do Senhor e um abraço aí para os irmãozinhos ali da área indígena, que Deus possa abençoar grandemente aí os irmãozinhos que não perdem a programação Palavra de Vida. Também ali os irmãos Constantino, os irmãos de Sarandi, os irmãos de Carazinho, que Deus possa abençoar grandemente esse ministério, essas igrejas, através da Palavra de Deus. Então, nesse momento, nesse instante, nós vamos abrir os microfones para a nossa irmã Salete trazer uma palavra, depois eu faço uma complementação e no encerramento nós vamos soltar o último louvor. Vamos já, a irmã Salete, gostaria que a irmã Salete mencionasse a irmã Fátima, a irmã Juliana, ali de Liberação Zano, que estão escutando a programação. Pode falar, irmã Salete.
1: Então, isso aí, vamos ler a palavra. Antes, mandar um abraço para a irmã Fátima, a irmã Juliana, se eles estão na escuta da programação. Que Deus abençoe grandemente o seu lar, sua casa, sua família. Então, vamos à palavra do Senhor, porque as horas correm depressa. É São Lucas 7:7. Então diz a palavra assim: e por isso nem ainda me julguei digno de ir ter contigo, diz porém uma palavra e meu criado sarará, porque também sou homem sujeito à autoridade, tenho soldados sob meu poder e digo a este vai e ele vai, e a outro vem e ele vem, e ao meu servo faz isto e ele faz. E ouvindo isso, Jesus maravilhou-se dele e voltando-se disse à multidão que o seguia: digo-vos que nem ainda em Israel tenho achado tanta fé. E voltando para casa, os que foram enviados acharam são o servo enfermo. Palavra maravilhosa que esse centurião que estava ali com o seu criado, que ele muito estimava, estava muito doente, diz a palavra do Senhor. Mas ele era um centurião, um chefe ali daquele soldado, mas diz a palavra que ele não se achou digno de ir ter com Jesus para entrar, ou convidar Jesus para entrar debaixo do seu telhado. Então ele mandou um dos amigos dele dizendo que fosse lá ter com Jesus e dissesse uma palavra e meu criado sarará. Isso, uma pessoa se humilhou, né? Uma pessoa sendo algo assim, um chefe ali, se humilhou dessa maneira, mandando outra pessoa para ir ter com Jesus. Ele não achou digno de convidar Jesus para entrar embaixo do seu telhado. Mas ele disse para aquele amigo dele, que fosse ter com Jesus e dissesse uma palavra e meu criado sarará. Porque ele se humilhou, né, na hora. Isso é humilhação, a gente vence o problema, a luta, a dor, qualquer coisa. Na humilhação nós venceremos tudo. Porque também ele disse: eu sou homem sujeito à autoridade, tenho soldados sob meu poder. Ele se justificou aí o que ele era, né? Digno do meu poder. E digno, e digo a este vai e ele vai. E a outro vem e ele vem. E o meu servo faz isto e ele faz. Então, ele disse isso para Jesus e Jesus, ouvindo isso, Jesus maravilhou-se dele. E voltando, disse à multidão que o seguia: digo-vos que nem ainda em Israel tenho achado tanta fé. Jesus se maravilhou Doquinho com ele se humilhando assim, disse tudo isso, o que ele era, mas ele se humilhou de não achar digno que Jesus entrasse debaixo do seu telhado. Isso é muito lindo na vida de um cristão, na vida de qualquer pessoa que se humilha. Eu duvido que Deus não escute a sua palavra, a sua oração, o seu pedido. E voltando para casa, os que foram enviados acharam sãos o servo enfermo. Então eles voltaram para casa e acharam são o servo que estava enfermo. Jesus curou na hora, através da humilhação daquele centurião. Era um chefe ali, mas se humilhou tanto, pediu que Jesus curasse e disse: é só uma palavra. Olha que fé linda, que exemplo maravilhoso para nós nos dias de hoje. Então isso aí é para nós ver como que é, como Jesus deixou tudo escrito, os feitos de Jesus. Ficou tudo escrito para nossa meditação, para nossa humilhação. Então eu fico aí com essas palavras, que não soube explicar, que o Espírito Santo fale melhor em cada coração, que as horas se passaram.
0: Tá aí, irmã Salete, com essa linda palavra acerca do centurião de Cafarnaum. Eu quero deixar uma palavra aqui. Louvado seja Deus, em Lucas capítulo 7, versículo 13, que diz assim a palavra: e vendo ao Senhor, moveu-se de íntima compaixão por ela e disse-lhe: não chores. Amado Rádio 20, amado internauta, existe uma solução. E esta solução está na pessoa bendita de nosso Senhor Jesus Cristo. Nós estamos aqui nessa mensagem acerca do filho da viúva de Naim. Quando fala em viúva, ela já havia perdido seu esposo. E restava para esta mãe somente este filho. E nós vemos essa passagem bíblica que o filho, a um determinado tempo, também veio adoecer. E não havendo solução para a medicina, para os recursos humanos, nós podemos confirmar pela medicina, porque Lucas, o apóstolo, era um médico. E este moço veio a enfermar, cair numa cama, e não havendo solução, veio a morrer. E nós vemos que o Senhor Jesus, com a multidão que o seguia, e outra multidão saindo da cidade de Naim pelas portas para sepultar o moço. Mas quando Jesus se aproximou, ele disse para que o enterro parasse, e quem levava o caixão parou, a multidão que saía da cidade pararam. Então nós vemos essa mensagem bíblica que não existe problema, não existe solução que Jesus Cristo não possa resolver. Ele viu aquela mulher que chorava, derramava as lágrimas no chão. Então ele disse: mulher, não chores mais. Porque ali estava a solução. Ali estava o Filho de Deus. E esse encontro do Filho de Deus, que é Jesus Cristo, com esta mulher que já era viúva e havia perdido seu filho, eu quero dizer nessa noite que esse mesmo Jesus está tendo um encontro com muitas famílias, muitos lares, muitas casas. Não importa o que você venha atravessando, você venha passando, Deus tem a solução para ti. Jesus tem a solução para o teu problema. Olha que problema para esta viúva de Naim. Então Jesus mandou parar a comitiva que levava o filho da viúva de Naim, já morto, para ser sepultado. Eles pararam. E nós vemos a mensagem bíblica que chegando-se, tocou o esquife, e os que o levavam pararam e disse: jovem, eu te digo, levanta-te. E o defunto assentou-se e começou a falar, e entregou a sua mãe. Amado rádio 20, meu amado internauta, Jesus, com certeza, eu vejo pelos olhos da fé o Senhor Jesus visitando muitos pais de família, muitas mães de família, muitos lares, resolvendo o seu problema, sua situação. Olha que coisa linda, Jesus disse ao moço: moço, assenta-te. E eu creio que neste momento o Espírito, Deus enviou o Espírito sobre o moço novamente, aqueceu o corpo e o moço sentou. Então Jesus pega pela mão aquele filho que estava morto, já estava vivo, ressuscitado, e disse: mulher, toma teu filho, vive. Nesta noite, eu profetizo em nome de Jesus que Deus está fazendo muitas pessoas viver novamente, se fortalecer novamente. Assim como Jesus deu alegria para essa mãe de família, devolveu o filho para essa mãe de família, você que não tem paz, você que não tem alegria, Deus está te devolvendo a paz, Jesus está te devolvendo a alegria. Por isso, meu prezado rádio 20, meu prezado internauta, por mais grande que seja o seu problema, saiba que Jesus tem a solução para ti. Eu fico com essas palavras. Nós queremos rodar mais um lindo louvor. Vamos oferecer, né, irmã Salete, por irmã Juliana e irmã Fátima, que com certeza de liberação estão escutando a programação Palavra de Vida. Na próxima segunda-feira, o irmão Clauciano, o irmão Paulinho e o irmão Silvano estarão aqui perante os microfones da Rádio Navegantes. Quem se despede, o seu irmão em Cristo,

0: Este é o programa Palavra de Vida, que está encerrando. Quem se despede é o seu irmão em Cristo, pastor Homero de Castro, com a paz do Senhor. Linha aberta, irmã Salete.
1: Fiquem todos na paz do Senhor Jesus.

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2: Opa, e aí, gente? Estamos chegando com o Baú Sertanejo. Eita, coisa boa. A partir de agora, tem Baú Sertanejo trazendo pra você aquelas que marcaram época nessa segunda-feira que inicia. A partir de agora, estamos chegando com o Baú Sertanejo. Aumenta o som. Baú Sertanejo já está no ar.

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0: Ao sertanejo, trazendo pra você sempre as melhores. Não sai daí não, daqui a pouco tem mais aqui no baú.
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2: Mais uma super sequência de volta aqui, ó, pra você ouvir curtir no Baú Sertanejo.

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2: Vem com a gente, meu povo, estamos chegando de volta no seu rádio com o Baú Sertanejo.

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1: Isso é Baú Sertanejo, trazendo pra você os melhores do sertanejo de todos os tempos. Os modões passam por aqui. A gente volta daqui a pouquinho. Não sai daí, não.
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0: 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As notícias do governo federal que movimentaram o país no dia de hoje.
1: Olá, uma boa noite.
2: Boa noite para você que nos acompanha em todo o país.
1: Segunda-feira, 20 de julho de 2026.
2: Vamos aos destaques da Voz do Brasil.
1: Agora é lei. Brasil conta com a estratégia nacional do Complexo Econômico Industrial da Saúde.
2: A legislação estabelece diretrizes para a pesquisa, o desenvolvimento e a produção de medicamentos, vacinas e outras tecnologias para o SUS. Márcia Fernandes.
3: A lei prevê medidas para incentivar a produção nacional de insumos e fortalecer cadeias produtivas internas, com o objetivo de ampliar a capacidade nacional de resposta em situações de crise.
1: E ainda, cuidotecas, universidades públicas estaduais podem instalar espaço.
2: Edital apoia a implantação da estrutura responsável por abrigar a criança enquanto a mãe frequenta as aulas. Luana Karen.
4: O edital vai oferecer 9.200.000 reais para que as universidades estaduais possam contratar profissionais, comprar material pedagógico e oferecer alimentação às crianças.
1: Tecnologia para ajudar no combate à violência contra a mulher.
2: Uma inteligência artificial auxilia quem procura o Ligue 180.
1: Quer saber mais sobre o assunto? Hoje nós conversamos com a Secretária Nacional de Enfrentamento à Violência contra Mulheres, Estela Bezerra.
2: Ela fala também sobre a importância do apoio para quebrar o ciclo de maus tratos.
5: Ninguém consegue fazer uma ruptura sozinha. Então, o primeiro movimento é uma mulher procurar alguém de sua confiança. O segundo movimento é procurar um serviço especializado.
1: Hoje, na apresentação da Voz do Brasil, Mariana Juman e Nazi Brum.
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1: O Brasil tem agora uma lei que regulamenta a produção de vacinas, medicamentos e insumos de saúde, voltada ao atendimento do SUS.
2: A medida consolida como política permanente instrumentos voltados ao fortalecimento da capacidade nacional de desenvolvimento, produção e inovação em tecnologias estratégicas para o SUS.
3: A lei cria a Estratégia Nacional do Complexo Econômico Industrial da Saúde. A legislação estabelece regras para o país produzir tecnologia própria no setor. Na prática, o texto define critérios para a produção em solo brasileiro